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1: O Supremo Tribunal Federal suspendeu a execução de mais de 125 milhões de reais em emendas parlamentares destinada a 46 municípios de Minas Gerais, São Paulo, Bahia, Pará, Paraná e Rio de Janeiro. A decisão do ministro Flávio Dino atinge recursos para as áreas como saúde, turismo e desenvolvimento urbano, e foi motivada pelo descumprimento de exigências de transparências e prestação de conta. Após a decisão, a Confederação Nacional de Municípios orientou prefeitos e equipes técnicas a reforçarem os mecanismos de controle e manterem atualizadas as informações sobre a aplicação dos recursos em plataformas oficiais. Segundo a entidade, falhas na prestação de contas podem levar ao bloqueio de novos repasses e comprometer investimentos e serviços públicos financiados por emendas parlamentares. A decisão do STF reforça que a transparência é um requisito para garantir a correta aplicação do dinheiro público e permitir a fiscalização dos recursos pela sociedade. Reportagem Juline Pogorzelski.
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0: 21 horas e 24 minutos.
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1: Para este sábado, no município de Águas Lindas de Goiás, dia de sol com aumento de nuvens à parte da tarde. A temperatura mínima vai ser de 15 graus e a máxima de 27 graus. A umidade relativa do ar vai chegar a 69%, informou o Climatempo Edna Del Mondes.
2: horas e 43 minutos.
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0: 21 horas e 49 minutos.
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3: E aí, Frank Aguiar? Chega aí. Vamos cantar um pouquinho?

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0: 21 horas e 57 minutos.
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1: O volume de propagandas de apostas esportivas durante as transmissões de partidas da Copa do Mundo acenderam alerta nas autoridades brasileiras. Semelhante ao que acontece com bebidas alcoólicas e cigarros, as empresas do ramo estão obrigadas a

0: Divertir que apostar faz perder dinheiro, pode causar dependência e não é investimento. As normas foram instituídas por portarias interministeriais, que também proíbem publicidades que incentivem apostas com base na expertise de comentaristas, especialistas ou influenciadores. As penalidades previstas são multas que podem chegar a 14 milhões de reais, suspensão da licença de funcionamento por 180 dias e, em caso de reincidência, cassação definitiva da autorização. A Confederação Nacional do Comércio estima que as apostas esportivas online retiraram cerca de 143 bilhões de reais do comércio varejista brasileiro nos últimos 3 anos. Esses prejuízos fizeram com que diversas entidades representativas dos setores produtivos, lideradas pela CACB, a Confederação das Associações Comerciais e Empresariais do Brasil, assinassem um manifesto alertando sobre o crescimento desenfreado da prática e suas graves consequências. A população economicamente mais vulnerável tende a ser ainda mais prejudicada. Por isso, o governo lança mão de outras ferramentas de proteção. Associado com o endurecimento da divulgação das bets, o Ministério da Fazenda determinou o bloqueio às plataformas de apostas de 2.800.000 beneficiários do Bolsa Família e do BPC, o benefício de prestação continuada. Renato Barreiros, diretor das Fábricas de Cultura, um programa do governo de São Paulo que promove a cultura na periferia do estado, revela que no último ano percebeu o crescimento de relatos de dívidas com apostas e sugeriu que o problema fosse encarado.
1: Tem dois casos de suicídio que a gente sabe, de menino que se enrolou. A gente tem ouvido muita história de gente que está devendo para agiota na periferia por conta disso. A gente tem a história dos chatos dos 20 conto, gente que anda na rua, não sei o quê. Ô, me presta 20 conto, me presta 20 conto. Você nunca entende porque o cara está pedindo 20 reais. Porque o cara viciou e está tentando, né? Até essa história, quer dizer, do filho que tava lá, que ele falou, pô, outro dia minha mãe não comeu lá em casa porque não tinha dinheiro, quanto dinheirinho, né? Assim, devia ter um dinheirinho ali que ela ia fazer as compras, ela apostou, entendeu? Assim.
0: Guido Arturo Palomba, psiquiatra forense com mais de 50 anos de atuação, compara o vício em apostas ao vício em drogas, com a mesma abstinência para quem deixa de fazer o uso, mas com a diferença de que uma substância é química, enquanto a outra, no caso das bets, é psíquica, já que o ato faz o cérebro do apostador produzir uma alta quantidade do neurotransmissor que funciona como uma recompensa, a dopamina. O especialista destaca que a ludopatia, que é o vício em jogos, não é algo recente. Desde 1980, é reconhecido pela Organização Mundial da Saúde como um transtorno mental, porém, a facilidade de realizar uma aposta online torna as bets muito mais perigosas.
2: O vício, a patologia é a mesma. O que mudou foi que você, para jogar, antigamente você precisava ir no cassino, ir lá e etc. Agora não, agora é a qualquer hora, qualquer momento, qualquer segundo, da onde você estiver, só isso. Disseminação da desgraça.
0: Tanto para Barreiros quanto para Palomba, qualquer solução que não seja a proibição total da prática não resolverá o problema. Segundo dados do Ministério da Fazenda, a proliferação das apostas de cota fixa já atraiu mais de 27 milhões de apostadores no Brasil, sendo que 1 em cada 4 usuários se arrisca todos os dias. Proibido desde 1946, esse mercado passou a ser permitido em 2018, somente na modalidade online. A regulamentação aprovada pelo Congresso Nacional em 2023 determinou que só podem operar as bets que receberam autorização a partir do pagamento da licença de 30 milhões de reais e o cumprimento das regras de segurança, combate a crimes e monitoramento dos apostadores. Atualmente, 187 marcas estão autorizadas a funcionar legalmente em território nacional e geraram 37 bilhões de reais em arrecadação aos cofres públicos em 2025. Novas propostas de limitações já são discutidas no Legislativo, inclusive uma que proíbe integralmente as apostas de cota fixa, em análise pela Câmara dos Deputados. Reportagem Álvaro Couto.
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4: 22 horas e 22 minutos.
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1: Para este sábado, no município de Águas Lindas de Goiás, dia de sol com aumento de nuvens à parte da tarde. A temperatura mínima vai ser de 15 graus e a máxima de 27 graus. A umidade relativa do ar vai chegar a 69%, informou o Clima Tempo Edna Del Mondes.
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0: 22 horas e 48 minutos.
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3: E essa vai especialmente pro meu amigo Orlan, que também curte o bregão dos amigos.

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0: 23 horas e 15 minutos.
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4: Diante da escalada das tarifas impostas pelos Estados Unidos sobre a importação de produtos brasileiros, o presidente da Confederação Nacional da Indústria, a CNI, Ricardo Alban, afirmou que a principal estratégia para reduzir os impactos sobre a indústria nacional é manter as negociações entre os dois países. Depois de aplicar uma sobretaxa de 25% sobre os produtos brasileiros, os Estados Unidos anunciaram, 23 de julho, uma nova tarifa adicional de 12,5%, sob a alegação de falhas do Brasil no combate ao trabalho forçado. Após reunião com o ministro do Desenvolvimento, Indústria, Comércio e Serviços, Márcio Elias Rosa, Alban reforçou em entrevista coletiva que o setor produtivo continuará apoiando os esforços do governo brasileiro para buscar uma solução negociada.
5: Saímos daqui muito satisfeitos com a afirmação categórica do ministro de que o Brasil vai continuar negociando. Essa é a opção número um que existe nesse momento, continuar negociando.
4: Segundo Alban, governo e setor produtivo definiram uma estratégia em duas frentes: medidas emergenciais para apoiar as empresas afetadas e ações estruturantes voltadas ao fortalecimento da indústria brasileira.
5: Começamos uma discussão de, dentro da política industrial, dentro da NIB, constituir uma sétima missão voltada para as cadeias produtivas internacionais, de forma que a gente possa ter um projeto contínuo e sempre atualizado de apoio à internacionalização das nossas indústrias no Brasil.
4: A proposta da CNI é criar uma sétima missão de caráter transitório destinada a apoiar os setores industriais afetados pelas novas tarifas impostas pelos Estados Unidos e fortalecer a competitividade da indústria brasileira nos mercados internacionais. Para isso, segundo Alban, será criado um grupo de trabalho coordenado pela CNI, reunindo os setores industriais mais impactados e as federações estaduais da indústria com atuação no comércio exterior. O MIDIC ficará responsável por articular os órgãos públicos que participarão da iniciativa. Reportagem Paloma Custódio.
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0: 23:37.
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2: Para este sábado, no município de Águas Lindas de Goiás, dia de sol com aumento de nuvens à parte da tarde. A temperatura mínima vai ser de 15 graus e a máxima de 27 graus. A umidade relativa do ar vai chegar a 69%, informou o Clima Tempo, Edna Del Mondes.
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0: Bora mais um assim, ó.
1: 23 horas e 49 minutos.
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3: A roça, galera.

0: 23:56.
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0: meia-noite e dois minutos.
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0: meia-noite e 8 minutos.
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0: Meia-noite e 23 minutos.
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1: Meia-noite e 30 minutos.
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0: Meia-noite e 35 minutos.
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2: Meia-noite e 43 minutos.
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1: Meia-noite e 57 minutos.
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2: 1:07.
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0: 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Uma hora e 14 minutos.
1: Aí, Júnior, o que será que tinha naquele áudio, hein, meu irmão?
2: César, eu também quero saber, velho.

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2: 1:29.
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0: Uma hora e 38 minutos.
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1: Para este sábado, no município de Águas Lindas de Goiás, dia de sol com aumento de nuvens à parte da tarde. A temperatura mínima vai ser de 15 graus e a máxima de 27 graus. A umidade relativa do ar vai chegar a 69%, informou o Climatempo Edna Del Mondes.
2: Uma hora e 45 minutos.

0: 1:50.
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0: Vai faltar lenço, meu chefe.
1: Vamos que vamos.
0: Faz barulho aí, gente.
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4: 2 horas e 14 minutos.

0: 2 horas e 23 minutos.
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0: 30.
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2: 2:32.
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0: Duas horas e 58 minutos.
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0: 3 horas e 9 minutos.
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3: 3 horas e 14 minutos.

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1: 3:29.
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1: Para este sábado, no município de Águas Lindas de Goiás, dia de sol com aumento de nuvens à parte da tarde. A temperatura mínima vai ser de 15 graus e a máxima de 27 graus. A umidade relativa do ar vai chegar a 69%, informou o Climatempo Edna Del Mondes.
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3: 3 horas e 42 minutos.

0: 3:50.
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1: Olha aí que garotada maravilhosa! Beleza! Será que é a garotada dos canarinhos de Petrópolis? E olha aí, Joãozinho.

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2: 4 horas e 16 minutos.
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essa é uma das muitas histórias que acontecem comigo. 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Depois comprei um carro, parei na contramão. Tudo isso sem contar o tremendo tapa que eu levei com a história do Splash. Mas essa história também é interessante.

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1: 4:31.
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0: 4:50.
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0: O que é que há? 4:57.
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0: Exagero não, minha filha. 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

0: 5:13.
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0: 5:14.
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0: FM. 5 horas e 30 minutos.
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1: Para este sábado, no município de Águas Lindas de Goiás, dia de sol com aumento de nuvens na parte da tarde. A temperatura mínima vai ser de 15 graus e a máxima de 27 graus. A umidade relativa do ar vai chegar a 69%, informou o Climatempo Edna Del Mondes.
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1: 5:44.
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0: 16:30.
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1: Para este sábado, no município de Águas Lindas de Goiás, dia de sol com aumento de nuvens na parte da tarde. A temperatura mínima vai ser de 15 graus e a máxima de 27 graus. A umidade relativa do ar vai chegar a 69%, informou o Climatempo Edna Del Mondes.
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0: 7:30.
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1: Para este sábado, no município de Águas Lindas de Goiás, dia de sol com aumento de nuvens à parte da tarde. A temperatura mínima vai ser de 15 graus e a máxima de 27 graus. A umidade relativa do ar vai chegar a 69%, informou o Climatempo Edna Del Mondes.

0: 7:50.
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0: 7:57.
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0: 8 horas e 7 minutos.
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0: 18h14.
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0: 8 horas e 30 minutos.
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0: 8:37.
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0: Dona Alvida!
1: Valeu!
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0: 8 horas e 45 minutos.
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0: Avivamento Moreno!
1: 8 horas e 49 minutos.
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1: Para este sábado, no município de Águas Lindas de Goiás, dia de sol com aumento de nuvens à parte da tarde. A temperatura mínima vai ser de 15 graus e a máxima de 27 graus. A umidade relativa do ar vai chegar a 69%, informou o Climatempo Edna Delmondes.
2: Nove horas e 41 minutos.
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0: 9h43.
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1: Isso aí, moçada. 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

0: 2 minutos.
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0: 10:12.
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5: Momento 3.

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6: Momento 3.

0: Momento 3.
1: 10 horas e 44 minutos.
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0: Momento 3.
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5: Momento 3.

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0: Momento 3.

0: Momento 3.
1: 11 horas e 26 minutos.
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7: Momento 3.

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1: Momento 3.
2: Meio-dia e 4 minutos.
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0: Momento 3.
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1: Meio-dia e 11 minutos.
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Existe uma teoria que se chama 90-10, onde uma pessoa tem 90% daquilo que você procura em alguém, só que você foca naqueles 10% que falta. Aí você sai pra rua, se aventura, e realmente você encontra aqueles 10%, mas não se deu conta que perdeu os 90%.

0: 14h04.
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0: 14h26.
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0: 14h29.
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1: Para este sábado, no município de Águas Lindas de Goiás, dia de sol com aumento de nuvens na parte da tarde. A temperatura mínima vai ser de 15 graus e a máxima de 27 graus. A umidade relativa do ar vai chegar a 69%, informou o Climatempo Edna Del Mondes.
0: Doze horas e 44 minutos.

0: 14h58.
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0: 15:15.
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2: Entregadores de moto app e mototaxistas já podem financiar sua moto nova na Caixa pelo programa Move Brasil. A iniciativa oferece condições diferenciadas, ampliando o acesso a veículos mais modernos, eficientes e adequados à atividade profissional. Também podem ser financiados ciclomotores, motonetas e bicicletas elétricas. A linha de crédito atende entregadores, motofretistas e mototaxistas, incluindo trabalhadores de plataformas digitais e empregados com vínculo formal. Podem ser financiadas motocicletas, motonetas e ciclomotores de até 160 cilindradas produzidos no Brasil e cadastrados no programa, além de bicicletas elétricas e motocicletas elétricas que atendam aos critérios da iniciativa. Para contratar o financiamento, é necessário comprovar experiência na atividade. Quem optar pelo financiamento de motocicleta deve apresentar Carteira Nacional de Habilitação na categoria A válida. O financiamento contempla veículos novos de até R$30 mil, prazo de até 48 meses para pagamento, além de carência de 2 meses para começar a quitar as parcelas. As taxas são de 0,97% ao mês para homens e 0,90% ao mês para mulheres. Para participar, o trabalhador deve acessar o portal do Move Brasil na internet e fazer o cadastro. O interessado receberá a confirmação da elegibilidade ao programa pela plataforma gov.br. Após a aprovação, o profissional deve procurar uma agência da Caixa para análise de crédito. Saiba mais em www.caixa.gov.br.
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1: 15 horas e 49 minutos.
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0: 15 horas e 57 minutos. 15 horas e 57 minutos.
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3: Boa tarde, águas lindas. Sabadão, 1º de agosto de 2026. Agora 16 horas, 6 minutos. Está no ar o seu, o meu, o nosso programa Rádio Brega. Comigo, Fernando Gomes, a voz brega do rádio, te fazendo companhia nessa tarde, tocando muito sucesso pra você. É o nosso programa Rádio Brega, recheado de muito sucesso. 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

16:08. Muito obrigado a você que nos acompanha em casa, no carro, no trabalho, através das nossas plataformas digitais www.radiovizinhança.com.br, www.fgnews.net e www.pioneirosdoesporte.com. Lá você acompanha, né? Tem um player da melhor programação do rádio de Águas Lindas de Goiás, Vizinhança FM.

um sucesso do volume 6 em ritmo de seresta. Logo seguido também vamos curtir aqui Alípio Martins, a música Marca Passo, e também o saudoso Reginaldo Rossi cantando Em Plena Lua de Mel. Agora 16 horas 9 minutos. Boa tarde, Águas Lindas!

Alô, galera de todo o Brasil. Quero aproveitar e mandar um abraço especial para todos vocês que curtem a música do Júlio Nascimento. E nada melhor, estou aqui na casa do meu grande amigo Geraldo, da minha gravadora Gema, bebendo aquele uísque e ouvindo aquelas músicas, velhas canções que vocês conhecem, que é mais ou menos assim. Obrigado!

0: 16:16.
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2: As despesas públicas primárias dos estados da região norte somaram R$ 88,6 bilhões entre 1º de janeiro e 28 de julho de 2026, segundo a plataforma Gasto Brasil, desenvolvida pela Confederação das Associações Comerciais e Empresariais do Brasil, a CACB, em parceria com a Associação Comercial de São Paulo. O valor representa um gasto de cerca de R$ 5.150 por cada um dos 17.200.000 habitantes da região e 14% do PIB gerado pelos 7 estados nortistas em 2025. No Acre, as despesas públicas se aproximam de R$ 8 bilhões no período. No Amapá, os gastos primários somaram R$ 5 bilhões e 700 milhões. Já no Amazonas, o Gasto Brasil contabilizou mais de R$ 17 bilhões. O Pará registrou acima de R$ 31 bilhões em despesas públicas. Para Leonardo Pinheiro, presidente da Federação das Associações Comerciais e Empresariais do Estado, o painel tem grande potencial como norteador de políticas públicas eficientes.
3: É um método de fazer planejamento ao longo prazo, é eficaz nas definições de prioridades nacionais, estaduais e municipais. E aí nós vamos para vários âmbitos: educação, saúde, infraestrutura, segurança, orçamento baseado em resultado, avaliar programas públicos pelo impacto.
2: Os gastos em Rondônia contabilizaram R$ 10 bilhões e 600 milhões. Kelly Namara, presidente da Federação das Associações Comerciais e Empresariais Rondoniense, aponta que o crescimento do país só será possível com iniciativas como o Gasto Brasil.
4: Para que o Brasil, né, avançasse em uma política de gastos públicos mais eficiente, seria fundamental fortalecer a transparência, o planejamento e a gestão, que é baseada em resultados. O cidadão, ele precisa saber como os recursos arrecadados são aplicados. Os gestores públicos, eles devem contar com mecanismos que permitam avaliar a eficiência das despesas.
2: Para Alfredo Gotaite Neto, presidente da CACB, da ACSP e da Federação das Associações Comerciais do Estado de São Paulo, a divulgação dos dados também deve servir de alerta para a necessidade de equilíbrio das contas públicas.
5: Esta conta também não é nossa. Nós lançamos o Gasto Brasil, onde mostra que o governo está gastando mais do que arrecada. É o desequilíbrio das contas públicas. Nós temos que trabalhar para falar para o governo: corte de gastos já, equilíbrio nas contas. É isso que o povo está pedindo.
2: Ainda completam a lista do Gasto Brasil no Norte, Roraima, com despesas de pouco mais de R$ 5 bilhões, e o Tocantins, com R$ 11 bilhões gastos. Análises como essa e muitas outras vão fazer parte do painel Gasto Brasil a partir do dia 11 de agosto. O lançamento das novas funcionalidades ocorre na Câmara dos Deputados e traz recortes econômicos, detalhamento dos gastos por população, índice de qualidade das informações e novos indicadores para ampliar a transparência das despesas públicas. Reportagem Álvaro Couto.
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Vizinhança FM, agora 16 horas 23 minutos. 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
1: 16h28.
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1: 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Horas e 36 minutos.
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Vizinhança FM, agora 16 horas 39 minutos. 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

0: 16h40. Vamos de tempo e temperatura. Já já volto com muito mais sucessos para você. Não saia daí, não mude de sintonia. 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
3: Para este sábado, no município de Águas Lindas de Goiás, dia de sol com aumento de nuvens à parte da tarde. A temperatura mínima vai ser de 15 graus e a máxima de 27 graus. A umidade relativa do ar vai chegar a 69%, informou o Climatempo Edna Del Mondes.
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0: Vizinhança FM, agora 16h42, e vamos de sucesso, aqui o sucesso não para. Vamos curtir aqui Leandro Batista, música Tarado por Brega. Logo em seguida também vamos curtir aqui o mais amado do Brasil, Amado Batista, com a canção Venha Até Aqui, e Nenio dos Teclados cantando Agora Somos Ex. 16h42.

0: Vizinhança FM, agora 16 horas 53 minutos. 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Música. 16 horas 54 minutos e vamos de sucesso. Vamos tocar aqui Laércia Dantas, né? Um sucesso que ela regravou agora do ano passado, Onde Anda Meu Amor. Logo em seguida também vamos curtir aqui Lourival Mariano, né, o Rei da Gaia, com a música Quer Conhecer Sua Mulher, Separa Dela. É um sucesso do ano passado, 2025. Também vamos curtir aqui o Ismar Barreto, Melô da Rapariga. Agora 16 horas 54 minutos.
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1: Rádio Flag, 16 horas e 56 minutos.

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Vizinhança FM, agora 17 horas, 5 minutos. 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Sete horas, 6 minutos, e vamos de sucesso. Vamos tocar aqui Cachorrão do Brega, Boate Azul. Logo em seguida também vamos curtir aqui o Moacir Franco com o sucesso de 1972, a música Eu Nunca Mais Vou Te Esquecer. E Júlio César cantando a versão de Torterói, Santo Califórnia, a música Voltarei. 17 horas, 7 minutos.

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1: Entregadores de moto app e mototaxistas já podem financiar sua moto nova na Caixa pelo programa Move Brasil. A iniciativa oferece condições diferenciadas, ampliando o acesso a veículos mais modernos, eficientes e adequados à atividade profissional. Também podem ser financiados ciclomotores, motonetas e bicicletas elétricas. A linha de crédito atende entregadores, motofretistas e mototaxistas, incluindo trabalhadores de plataformas digitais e empregados com vínculo formal. Podem ser financiadas motocicletas, motonetas e ciclomotores de até 160 cilindradas produzidos no Brasil e cadastrados no programa, além de bicicletas elétricas e motocicletas elétricas que atendam aos critérios da iniciativa. Para contratar o financiamento, é necessário comprovar experiência na atividade. Quem optar pelo financiamento de motocicleta deve apresentar Carteira Nacional de Habilitação na categoria A válida. O financiamento contempla veículos novos de até R$30 mil, prazo de até 48 meses para pagamento, além de carência de 2 meses para começar a quitar as parcelas. As taxas são de 0,97% ao mês para homens e 0,90% ao mês para mulheres. Para participar, o trabalhador deve acessar o portal do Move Brasil na internet e fazer o cadastro. O interessado receberá a confirmação da elegibilidade ao programa pela plataforma gov.br. Após a aprovação, o profissional deve procurar uma agência da Caixa para análise de crédito. Saiba mais em www.caixa.gov.br.
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3: 17 horas e 21 minutos.
4: Vizinhança FM, agora 17 horas 21 minutos. 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

0: 17 horas 22 minutos e vamos de sucesso, vamos se apaixonar aqui no nosso Rádio Brega com ele, José Augusto, Aguenta Coração. Logo em seguida também vamos curtir aqui o saudoso Reginaldo Rossi, Eu Não Presto, Mas Eu Te Amo. E Joana cantando, a cantora Joana cantando a música Amanhã Talvez. 17 horas 22 minutos.
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Vizinhança FM, agora 17 horas 38 minutos. 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É isso aí, vamos curtir, né? Vamos viver a vida da melhor forma possível. É isso, né? Vamos de sucesso? Vamos de sucesso. Essa daqui foi o nosso amigo Antônio, lá do Guaíra, pediu a música e pediu essas três músicas aí pra quem gostar, né? Ele só falou assim, essa é pra quem gostar. Né? Vamos curtir aqui a música de Júlio Nascimento, a música Corninho. Logo em seguida também vamos curtir aqui Lourival Mariano, com a música Corno Assumido. E também o Zé Carlos com a música Corno Aventureiro. Agora, 17 horas 40 minutos.

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1: Para este sábado, no município de Águas Lindas de Goiás, dia de sol com aumento de nuvens na parte da tarde. A temperatura mínima vai ser de 15 graus e a máxima de 27 graus. A umidade relativa do ar vai chegar a 69%, informou o Climatempo Edna Del Mondes.
2: Dezessete horas e 45 minutos.

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0: Vizinhança FM, agora 17 horas 52 minutos e vamos de sucesso. Vamos atender o pedido aqui do meu amigo. Alô, você do telefone, vamos aqui, o WhatsApp liberado, vamos lá.
1: WhatsApp liberado.
0: Isso, WhatsApp liberado aqui e do nosso amigo aqui, vamos. Alô, você do telefone, boa tarde.
2: Fala, meu patrão, boa tarde.
0: Boa tarde.
2: Zildo, marca aí, música brega, se você ainda tem aí no repertório de vocês, tá bom? Zildo Marco, qualquer uma dele aí, música brega, tá bom? Boa tarde pra você aí. Dá lembrança aí o Francisco aqui da Águas Bonitas aqui, tá bom? Águas Bonitas, meu rei, aqui do lado da Morada Serra.
0: Isso, tá? Opa.
2: É o Francisco, manda um alô, também tô aguardando um alô aqui.
0: Alô, seu Francisco?
2: É o Francisco, aqui da Águas Bonitas, tá bom?
0: Tá ok, nosso amigo Francisco, aqui das Águas Bonitas, pedindo aí a sua preferida aí, é Zildo Marco, né? É, aqui a gente vai tocar aqui pra ele, aqui é a música Outra Amor. Também temos aqui a participação do nosso amigo André Iluminado, lá em Guarulhos, São Paulo, né? Vamos colocar aqui o áudio dele aqui, rapidinho aqui, o reta final do nosso programa, né? Rádio Brega, vamos ouvir aqui. Alô, boa tarde.
3: Beleza, tu não consegui colocar essa refém hoje? Aí tu pode tocar a obra do destino, tá?
0: Isso.
3: Fala, patrão!
0: Opa!
3: Fernando Gomes, o locutor mais conceituado de Água Linda do Goiás. Tô aqui em Guarulhos te ouvindo, meu filho. Rádio Brega, já tá no script aqui do nosso sábado. Bota aí, refém, Faião da Rocha, pra nós curtir aqui. Eu e Marcos Souza, curtindo aqui a programação em Guarulhos. Chama, chama na vizinhança FM, chama, Fernando, chama. Refém, com Faião da Rocha, chama.
0: Tá ok? Aí o pedido do nosso amigo é André Iluminado, lá em Guarulhos, São Paulo, né? Pedindo a sua preferida. Se der tempo, a gente coloca aqui, viu? Vamos curtir primeiro aqui o Zildo Marco, né? A música Outra Amor. Agora 17 horas 54 minutos. Vamos lá.

0: Vizinhança FM, agora 18 horas em ponto, agradecendo aqui a Bai Mestrinho do Nego, o nosso muito obrigado, agradecendo também a Morada Materiais para a Construção, o nosso muito obrigado, Tel Internet, também o nosso muito obrigado aqui por apoiar o nosso Rádio Brega. Por hoje é só, pessoal, que Deus nos abençoe e nos guarde, que Ele nos dê a sua paz, fiquem todos com Deus. Um bom restante de sábado. Continuo com a programação Vizinhança FM, a programação que é feita especialmente para você. Agito Legal é a próxima atração aqui na Vizinhança FM. Tchau, tchau, pessoal!
1: 18 horas e 2 minutos. 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
1: A ampliação das margens de preferência nas compras públicas pode fortalecer a competitividade da indústria brasileira e impulsionar a política industrial do país. É o que destaca a sexta edição do Radar da Indústria, boletim publicado pela Confederação Nacional da Indústria, a CNI. A norma permite que o poder público dê preferência a produtos fabricados no Brasil em relação aos importados, mesmo quando o item nacional custar até 10% mais. Para a compra de produtos tecnológicos nacionais, a margem de preferência pode chegar a 20%. O analista da CNI, Rodrigo Cury, explica que o mecanismo já existia, mas a nova resolução amplia sua abrangência para todos os produtos credenciados no Catálogo de Credenciamento de Fornecedores FINAME do BNDES.
2: Essa medida potencializa a demanda, ela cria um potencial de mercado para produtos nacionais de mais alta complexidade, que por terem cadastro no FINAME, elas já têm uma gama de fornecedores nacionais, então estimula a produção nacional.
1: Segundo estimativas do governo, cada R$1 milhão direcionados à compra de produtos fabricados no Brasil em substituição às importações pode gerar entre 7 e 10 postos de trabalho. O governo também projeta um aumento da arrecadação tributária decorrente da expansão da produção nacional. O Radar da Indústria destaca ainda a ampliação dos recursos da Nova Indústria Brasil. O plano Mais Produção, principal instrumento de financiamento da política

0: em uma política de Estado, reduzindo as descontinuidades que historicamente marcaram o setor. Reportagem Paloma Custódio.
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0: 18 horas e 30 minutos.
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0: 18h36. 18h36.
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0: agora, o tempo e a temperatura.
1: Para este sábado, no município de Águas Lindas de Goiás, dia de sol com aumento de nuvens à parte da tarde. A temperatura mínima vai ser de 15 graus e a máxima de 27 graus. A umidade relativa do ar vai chegar a 69%, informou o Climatempo Edna Del Mondes.
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2: 19 horas e 15 minutos.
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5: O presidente da Confederação Nacional da Indústria, a CNI, Ricardo Alban, se reuniu com o vice-presidente da República, Geraldo Alckmin, para discutir a sétima missão da nova Indústria Brasil, a NIB, voltada à internacionalização da cadeia produtiva nacional. O objetivo é reduzir os impactos das tarifas adicionais impostas pelos Estados Unidos sobre as exportações brasileiras. Alckmin reforçou que o governo dará suporte às empresas afetadas pelas tarifas por meio de um pacote de 18 bilhões e 500 milhões de reais em linhas de crédito.
6: Então, conversamos sobre a necessidade de manter o diálogo, manter a negociação, de outro lado, diversificar, buscar novos mercados, atender as empresas afetadas.

0: 19 horas e 30 minutos.
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0: agora, o tempo e a temperatura.
1: Para este sábado, no município de Águas Lindas de Goiás, dia de sol com aumento de nuvens à parte da tarde. A temperatura mínima vai ser de 15 graus e a máxima de 27 graus. A umidade relativa do ar vai chegar a 69%, informou o Climatempo Edna Delmondes.

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5: 20 horas e 12 minutos.
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5: 20 horas e 13 minutos.
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0: 20h16.
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2: O prazo para renegociar dívidas bancárias pelo Desenrola 2.0 foi prorrogado até o dia 31 de agosto. A decisão do Ministério da Fazenda dá mais de um mês para que os consumidores regularizem pendências financeiras junto às instituições participantes, sem mudanças nas regras do programa. Podem abrir pessoas com renda mensal de até 5 salários mínimos que tenham dívidas de cartão de crédito, cheque especial ou crédito pessoal contratadas até 31 de janeiro deste ano e com um atraso entre 90 dias e 2 anos. As negociações são feitas diretamente pelos bancos participantes e podem oferecer descontos de até 90%, além de opções de parcelamento, conforme a política de cada instituição. O governo afirma que a prorrogação não terá custo adicional para os cofres públicos e pretende facilitar tanto a regularização financeira quanto ao acesso ao crédito, com informações da Agência Brasil. Reportagem Sofia Muniz.
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0: isso que é. 20 horas e 29 minutos.
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4: 20 horas e 31 minutos.
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0: agora, o tempo e a temperatura.
1: Para este sábado, no município de Águas Lindas de Goiás, dia de sol com aumento de nuvens à parte da tarde. A temperatura mínima vai ser de 15 graus e a máxima de 27 graus. A umidade relativa do ar vai chegar a 69%, informou o Climatempo Edna Del Mondes.

É a pedra antiga, viu?

0: 20h58.
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